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1: Projota Lorena.

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3: 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Bom dia. 4 e 1.

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2: 5 horas.

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2: 6:10.

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2: É, são 6:37.

0: Vai, quem é que tá chegando aí, compadre?
1: Quem é que tá chegando aí?
0: É a comadre Aracide Almeida. Chega, comadre.
2: Oi, compadre Tunica Tinoco. Pega a viola aí e me acompanha essa moda. Tá chegando agora.

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2: 7, 8.

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2: São 7h14.

0: 7h40.
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0: Muito obrigado, galera!
1: 9 e 8.
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4: Luan Santana e Léo Foguete.

0: Que sou o Diego Vitor Hugo.
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0: 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Obrigado.
1: Nove e trinta e cinco.
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10:31.

chegar. 10h40.

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0: 11:19.
1: Joga a mãozinha no céu, Manaus.
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1: Após uma audiência pública realizada na semana passada para discutir a criação de uma lei municipal sobre mobilidade elétrica, ontem à noite, na Câmara Municipal de Lençóis Paulista, durante a sessão ordinária, foi-se novamente falado sobre a criação dessa lei, a Lei das Motinhas. Apesar da importância no regramento desses tipos de veículos e da lei municipal esbarrar na inconstitucionalidade de legislar sobre um assunto nacional, um dos apoiadores do projeto de lei disse que acabou sendo alvo de críticas por parte da população.
2: Falar sobre trânsito. Estamos vivendo um momento de desafios no trânsito municipal, especialmente com os veículos elétricos, né? As bicicletas, veículos elétricos, quando eu falo bicicleta, motoneta e patinetes elétricos. Tivemos, na semana que passou, uma audiência pública. Infelizmente, pouquíssimas pessoas vieram acompanhar a audiência pública de mobilidade elétrica. Tivemos falas muito importantes da PM, da GCM, falas de pessoas ligadas ao comércio, os empresários que estão no ramo. E eu gostaria, assim, até aproveitei o momento para desabafar. Muitos estão questionando, para que fazer uma lei dessa? Já, vamos dizer assim, já dão descrédito antes mesmo de ter a lei. Só que nós, vereadores, nós temos o dever de cuidar dos nossos lençóis. Temos o dever de cuidar das crianças e dos adolescentes que estão usando. Então, chegaram a me perguntar, pessoal, quem que liberou essas motinhas para vir pro Brasil? Existem 4 leis em Brasília paradas já há algum tempo. Porque o que foi falado muito aqui, acho que todos se recordam, da ausência de legislação para poder punir, para poder fazer fiscalização. E eu concordo. Até nós, né, estamos montando uma lei municipal, que é o PL 82 de 2026, que já está dando boas discussões, porque cada um tem um ponto de vista. Eu vou proibir menores de 16 anos andar? Ou eu vou só sugerir para menores de 16 anos? Eu vou obrigar a usar capacete? Ou eu vou sugerir usar capacete? Porque hoje nós temos bicicletas, motonetas, triciclos e pessoas que estão à frente desses veículos, às vezes em velocidade alta, não tem mínimas noções de trânsito. Se não faz a lei e acontece alguma coisa, os vereadores não fizeram a lei. E se faz a lei, eles questionam, para que fazer uma lei? Então, assim, é um desabafo meu aqui, mas é algo muito importante pra gente pensar.
1: Um bom fim de tarde a todos. 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

Diniz no plantão de polícia. Polícia Militar de Lençóis Paulista registra em cerca de 6 horas 3 ocorrências de violência doméstica, 2 graves envolvendo o uso de arma branca. Daqui a pouco.

Olá, hoje é quinta-feira, dia 17 de setembro de 2026. Você confere agora no plantão de polícia. Bem, ontem foi um dia bem violento nos meios policiais, com a maioria das ocorrências envolvendo o uso de arma branca. A primeira ocorrência foi por volta da hora do almoço no Jardim das Nações. Era por volta de 11h59, quando as equipes da Polícia Militar da 5ª Companhia foram acionadas, a princípio, para uma ocorrência de desinteligência pela Avenida Estados Unidos, onde uma outra viatura já havia estado há cerca de uma hora antes. Pelo local, feito contato com a solicitante, uma senhora aposentada de 68 anos, esta relatou que pela manhã, seu neto, um desocupado de 18 anos, de quem possuía contra ele uma medida protetiva, havia tentado entrar em sua residência, acompanhado da namorada, mas ela não havia deixado, tendo ligado para a polícia ao menos umas 3 vezes, mas o sujeito havia saído antes da chegada dos policiais. Contudo, depois da última vez que a polícia esteve no local, o neto teria retornado novamente, ficando escondido atrás de uma árvore. E ao abrir o portão, o indivíduo empurrou a vozinha à força para dentro de casa, acompanhado da namorada. Pegou uma faca e partiu para cima dela, com a intenção de furar a sua barriga. Para se defender, a senhora chegou a segurar a lâmina da faca com uma das mãos, vindo a sofrer uma lesão em um dos dedos, do tipo corte. Com esse último retorno dos policiais à residência da vítima, foi logrado êxito em abordar o valentão, sendo-lhe dada voz de prisão. Conduzido à delegacia, quando o delegado de plantão tomou ciência do caso, ratificou a voz de prisão contra o indiciado, que permaneceu preso, devendo responder pelo crime de violência doméstica contra mulher idosa, lesão corporal, injúria e descumprimento de medida protetiva. A faca usada pelo agressor também foi apreendida e servirá de prova quando o mesmo for sentenciado. A vozinha foi

0: foi socorrida até a UPA para atendimento médico, onde passou por sutura. Outro caso de violência doméstica foi registrado pela Polícia Militar de Lençóis Paulista por volta das 18 horas e 9 minutos no Jardim Maestro Júlio Ferrari. Foi pela rua Manuel Duarte Moreira e começou com uma desinteligência entre o pai, um soldador de 57 anos, e o filho, um desempregado de 28 anos, o qual o pai possuía uma medida protetiva. Aliás, o sujeito estava embriagado, com a voz pastosa e andar cambaleante, e teria passado a proferir xingamentos contra o pai e sua esposa, motivo pelo qual acionou a polícia. Já em Bauru, na delegacia da mulher, ao ser apresentados os fatos à delegada de plantão, esta ratificou a voz de prisão, mantendo o sujeito encarcerado. E uma terceira e última ocorrência grave registrada ontem pela Polícia Militar de Lençóis Paulista, aliás, a mais grave, foi por volta de 14 horas e 39 minutos pelo Parque Residencial Rondon, onde um comerciante de 31 anos, armado de faca, proferia ameaças contra a esposa, uma doméstica de 27 anos. Antes de ser abordado pelos policiais, o homem teria cortado um dos pulsos com uma faca. Para conseguir abordá-lo e algemá-lo, foi necessário até uso da espingarda calibre 12 carregada com munição de borracha. Uma vez que o maluco tentou partir para cima de um dos policiais armado de faca. E para obtermos mais informações a respeito da detenção desse indivíduo, vamos manter o contato agora com o cabo PM Alisson, da 5ª Companhia da Polícia Militar de Lençóis Paulista. Bom dia, boa tarde, cabo Alisson. O sujeito estava mesmo transtornado, cabo. Inclusive estava arrumando confusão não só com a esposa, mas também com a vizinhança. É isso, cabo Alisson. Quais são os detalhes dessa ocorrência grave, registrada ontem lá na rua Gilson Claudinei Bernardes, no Parque Rondon, em Cabo?
1: Olá, Newton, demais ouvintes da rádio. Aqui quem fala é o cabo Alisson, da Polícia Militar da cidade de Lençóis Paulista. Sim, Newton, é mais uma ocorrência de violência doméstica, né? Violência aí contra a mulher. A equipe nossa aí foi acionada na data de ontem, por volta das 15 horas da tarde, via Copom, e radiando aí que um casal estava em briga, via desfatos, pela casa, com gritarias, palavrões, ameaça. A equipe foi lá no local, já localizou o indivíduo completamente transtornado na garagem. Esse indivíduo estava com o braço cortado, com a mão cortada, o pé cortado em cacos de vidro, que ele quebrou garrafa, enfim, muito violento e alucinado. E também o mesmo segurava uma faca. E a equipe aí, após conversar bastante com ele, conseguiu a liberação da mulher. A moça aí tem 27 anos, mora com ele em torno de 5 meses. A gente conseguiu a liberação dela, pusemos ela na calçada, num local mais tranquilo ali, né? Na outra calçada, longe da casa. E tentamos ali fazer a mediação para que ele se acalmasse e se rendesse. Em dado momento, ele saiu no portão com a faca na mão, todo sujo de sangue, olhou, viu a mulher na calçada, falou para a equipe tirar ela de lá, que senão ele ia matar ela. A gente então conseguiu um local seguro bem mais afastado para essa mulher e ficamos lá tentando fazer a mediação para que ele se entregasse. Não teve êxito, ele bem transtornado e violento. Acionamos então o SAMU. O SAMU chegou pelo local, também não conseguiu intervir devido ao estado dele bem alterado. Inclusive, ele falava pro SAMU ir embora, que não ia vir relar a mão nele, senão ia ficar feio para eles, né? E mandava o SAMU embora. Dado o momento, ele tentou vir para fora com essa faca para cima de um policial que tava lá, e a gente efetuou o tiro de elastômero, que é uma arma de menor potencial ofensivo, né? Conhecida como bala de borracha, onde a gente conseguiu neutralizar o indivíduo, jogamos ele ao solo, contemos e algemamos. Conseguimos também amarrar o pé dele, aonde ele conseguiu ser atendido pelo SAMU. Esse indivíduo, então, ele foi conduzido ao pronto-socorro, onde foi necessário aí 3 injeções para acalmar o mesmo, devido ao estado de violência e descontrole que ele se encontrava, para acalmar o mesmo. Ele ficou detido pelo hospital, sendo acompanhado por uma escolta policial, onde ele seria liberado na data de hoje, no período da manhã, e já seria encaminhado a um presídio da região. Demos o suporte à vítima, a mulher, acionando o CRAM, que é o órgão responsável de acolhimento à mulher da cidade de Lençóis Paulista, onde eles conseguiram um local seguro para a mulher vítima pernoitar, sendo assistida também e amparada. Então, mais uma vez, vale ressaltar que toda mulher que se sentir ameaçada psicologicamente, fisicamente, agredida, que acione rapidamente o 190 para a gente estar intervindo nesse tipo de ocorrência. A Polícia Militar da cidade de Lençóis Paulista agradece a comunidade que vem fazendo as denúncias através do telefone 190.
0: E essas foram as informações de hoje do Plantão de Polícia.

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